0: aqui você curtiu as melhores no primeiro bloco. Vamos ali no intervalinho rapidinho, já já tem mais.
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2: 21 horas e 18 minutos.
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0: Bom demais estar com você por aqui. Aí, está gostando? Tá em casa, tá no trabalho, onde quer que você esteja, está curtindo? Programa Linha do Tempo com o BJ, aqui na sua rádio, com muito mais música legal pra você curtir.

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0: hora de uma paradinha no programa Linha do Tempo. A gente volta já, hein? Tem muito mais pra você recordar, pra você curtir, pra você se emocionar.
1: Vinte e uma horas e 46 minutos.
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0: Voltamos com o programa Linha do Tempo e as melhores músicas para você curtir. Essa aqui, ó, é sensacional. Toca!

0: Encerrando mais um programa Linha do Tempo junto com você. Obrigado, viu, pela sua audiência, pela sua companhia. Espero que você esteja gostando da nossa programação. A gente volta a qualquer momento com mais um programa Linha do Tempo por aqui, pela rádio que você ouve. Um abraço para todos, fiquem com Deus e até a próxima.
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2: Vinte e duas horas e 14 minutos.

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1: Vinte e duas horas e 49 minutos.
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1: E Love Songs já está no ar. Muito boa noite para você. E olha, você sabe que toda noite a gente está aqui, todos os dias, sem falhar nenhum, né? E a gente cria elos, a gente cria emoções, a gente cria um jeito diferente de falar com você. Olha, é sempre um prazer te fazer companhia, viu? E a partir de agora, Love Songs está no ar. Conta pra mim como foi o seu dia, como que foi o seu trabalho, a sua rotina em casa. Há muitas pessoas que trabalham em casa agora com home office. Há muitas pessoas que saem para trabalhar, muitas estão saindo agora também, outras estão chegando, né? E claro, independente se você está saindo, se você está chegando, é sempre um prazer te fazer companhia. Love Songs, o ponto de encontro dos corações apaixonados. Conto com você a partir de agora na nossa edição. E desde já, te desejo uma ótima noite.

0: Olha a maneira Love Songs de Ser continua. Daqui a pouquinho tem um breve break. A gente vai ouvir quem apoia a nossa programação, quem mantém a nossa emissora em pé, te levando essas canções maravilhosas. E daqui a pouquinho eu volto.
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3: 23 horas e 42 minutos.
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1: E Love Songs já está de volta e é sempre um prazer estar contigo. Suporte a dor e afaste-se dela. Só assim você obterá um coração forte o suficiente para superar qualquer obstáculo. Love Songs, de volta com você.

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1: Zero hora e 34 minutos.
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1: Zero hora e 56 minutos.
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3: 1 hora e 16 minutos.
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0: 1:38.
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1: Duas horas em ponto.
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0: 2 horas e 21 minutos.
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3: 2 horas e 43 minutos.

0: 3:06.
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0: 3:28.
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1: 3 horas e 51 minutos.
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0: 4:13.
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0: 4:34.
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2: Quatro horas e 56 minutos.
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0: 5:19.
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0: 5:39.
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1: 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Digital, digital, digital. 6:19.
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0: as revelações chocantes de Maria Sima sobre o purgatório. No purgatório, as pessoas sentirão dores, sobretudo nas partes do corpo com as quais elas mais pecaram. Uma vez, Maria Sima viu um sacerdote que veio pedir orações a ela. Viu que ele estava de batina, por isso ela reconheceu que era um padre. E olhando para a mão direita dele, vê que está escurecida, roxa, cheia de feridas e extremamente suja. Ele recolhia a mão como que parecendo que estava doendo muito. E Maria Sima perguntou o porquê. Ele disse: porque como sacerdote, várias vezes eu me recusei durante a minha vida a abençoar as pessoas, abençoar objetos e atender confissão. Então, por isso, eu sofro terrivelmente aqui, justamente por eu ter me recusado a fazer aquilo que era próprio do meu ministério. Sobre São Miguel. São Miguel tem um poder imenso sobre todos aqueles que o invocam, especialmente as almas purgatório. Então, nós podemos pedir a São Miguel que alivie o sofrimento das almas do purgatório. Há uma eficácia em invocar São Miguel. Sobre os funerais. As almas dizem a Maria Sima que estão presentes em seus próprios funerais. Os fiéis falecidos observam aqueles que verdadeiramente estão rezando por eles, e aqueles que estão ali somente pelas aparências. Eles escutam o que todos dizem sobre eles e não gostam quando dizem falsidade. Eles necessitam de oração e não de lágrimas. A gente está no nosso próprio funeral, esperando pelas orações e não pelo chororô. Não pelas homenagens vazias, não pela quantidade de coroas de flores, mas esperando as orações daqueles que estão ali. Sobre a sepultura. As almas gostam que as sepulturas sejam simples, que sejam cuidadas com amor até a terceira ou quarta geração. E a elas são muito gratas por aqueles que têm o costume de visitar os cemitérios e de aspergir água benta sobre as sepulturas, e também de acenderem velas bentas nas intenções destes que estão no purgatório. As almas sabem quem visita os seus túmulos e reza por elas. Isto as ajuda e nos ajuda. Os sacramentais. As almas dizem a Maria Sima que gostam muito dos sacramentais, como água benta, as velas bentas, o uso de medalhas ou de crucifixos bentos. Nós podemos segurar, beijar um crucifixo na intenção das almas do purgatório, porque elas não podem mais beijar um crucifixo e ganhar o mérito disso, mas nós podemos fazer por elas. Os sufrágios pelas almas. As almas dizem que elas sempre estão presentes quando falamos delas. Sabem do nosso sofrimento e por isso intercedem por nós. Não conhecem os nossos pensamentos ao rezar por elas e gostam quando rezamos em voz alta, garantindo assim que possam escutar ao menos um sussurro, dizendo que esta oração é por elas. Assim, já as deixam muito satisfeitas. Se juntarmos as mãos ao rezar, então Deus nos concede graças maiores ainda por conta da piedade corporal. Sobre o sofrimento. Pelos sofrimentos suportados com paciência, é possível que aqueles que estão vivos salvem muitas almas, às vezes até mais do que pela oração. Ao aceitar o sofrimento por amor a Deus, tudo se torna possível e gera os melhores frutos. Ou seja, a cruz sem amor é muito pesada, mas o amor sem cruz simplesmente não existe. Os pedidos feitos às almas. Uma alma disse para Maria Sima que se antes de dirigir, de pegar o carro, nós nos acostumássemos a nos encomendar rapidamente à proteção delas e, claro, ao nosso anjo da guarda, e ainda aspergir água benta, isso reduziria em 80% dos acidentes de trânsito. Aspergir água benta é um sacramental. Serve de alívio para as almas do purgatório. É importante, quando for visitar o cemitério, levar água benta e fazer a aspersão sobre os túmulos pelas almas. Sobre o futuro. Sobre o futuro elas não sabem de tudo, mas afirmaram que algo relacionado à conversão da humanidade estão às portas. E isso foi falado em 2004. As almas disseram também a Maria Sima que prosseguissem com as buscas após uma avalanche que teve na região dos Alves, uma vez que a equipe de resgate estava por finalizar os seus serviços. As almas, então, alertaram a Maria Sima que havia mais pessoas com vida no deslizamento que teve perto da casa dela. O que as almas falam sobre pessoas com necessidades especiais? Quando pessoas que tinham necessidades especiais durante a vida morrem e depois aparecem, elas estão totalmente curadas. Elas não têm muletas, não têm cadeiras de roda, caminham, falam, ouvem, enxergam normalmente. Somente uma alma, uma vez, se apresentou com o aspecto que ela tinha de doença durante a vida. Mas ela só apareceu assim para Maria Sima, pedindo para que ela desse várias instruções para os parentes dela. A primeira coisa que lhe perguntaram era sobre a sua aparência. Maria Sima disse que ela tinha um papo muito grande, e o pessoal falou que tinha mesmo, por conta de uma deficiência que ela tinha. Então, certamente, Deus permitiu que ele se mostrasse assim, só para ser reconhecido. Mas pessoas que têm necessidades especiais, depois da morte, não apresentam nada. As almas falam sobre os animais. As almas disseram: os animais percebem a nossa presença, especialmente os cachorros, os cavalos e as galinhas. Diversos relatos de cavalos que se recusam a passar por um determinado lado do caminho intrigam as pessoas. É porque certamente estão nos vendo. O objetivo das almas é chamar a atenção dos vivos para que rezem por elas. E que Satanás odeia tudo o que está próximo ao ser humano e que possa nos trazer benefícios. Por isso, o demônio odeia os animais, sobretudo os animais domésticos. Quando almas protegem as pessoas que rezam por elas, protegem não só as pessoas, mas também os animais. As almas perdidas. Deus pode permitir, eventualmente, que também as almas que estão no inferno se manifestem, para que as pessoas tomem consciência da gravidade do inferno. Maria Sima diz: as almas perdidas podem tentar atacar pessoas que estão vivas, especialmente os seus próprios familiares, porque aqueles que já estão no inferno querem que aqueles que lhes eram próximos também se percam como elas. Por isso é importante a aspersão da água benta nas casas. E em casos mais extraordinários, onde a perturbação do ambiente se torna crônica, é necessária a presença de um exorcista. Qualquer pessoa com a sua autoridade de batizada pode aspergir água benta. Em alguns casos, há essa permissão de Deus, que almas perdidas, de alguma maneira, causem perturbação em determinados ambientes, para despertar os vivos para a realidade terrível que espera aqueles que não amam, não servem, não seguem a Deus. Práticas ocultas, ocultismo. As almas dizem que a mais perigosa destas práticas é aquela seita, maçonaria. Esta seita tem promovido ao longo dos séculos o divórcio, o aborto e o suicídio. O seu maior objetivo é destruir a Igreja Católica e atualmente tenta fazê-lo desde dentro.
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3: 6:52.
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1: 7:08.
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1: A sacrílega comunhão na mão. O desrespeito máximo com Jesus sacramentado. Parte 2. Não fiquem preocupados se em sua paróquia ninguém comunga de joelhos. Pois, se eles têm vergonha dos homens, lembre-se que na Sagrada Escritura está escrito: portanto, quem der testemunho de mim diante dos homens, também eu darei testemunho dele diante de meu Pai que está no céu. Aquele, porém, que me negar diante dos homens, também eu o negarei diante de meu Pai que está no céu. São Mateus 10, 32, 33. Está escrito também: por mim mesmo tenho jurado, da minha boca saiu o que é justo, e a minha palavra não tornará atrás. Diante de mim se dobrará todo o joelho e jurará toda a língua. Isaías 45, 23. Portanto, ninguém pode proibir um católico de receber a Santa Eucaristia de joelhos e diretamente na boca. A comunhão na boca é direito do fiel, ao passo em que a comunhão na mão é mero induto. A maneira que os fiéis recebem a Sagrada Comunhão mostra se a Sagrada Comunhão é para eles não só a realidade mais sagrada, mas a mais amada, e nela vem a pessoa mais sagrada. O Espírito Santo guiou a Igreja, instruindo mais profundamente sobre como tratar a santa humanidade de Cristo na Sagrada Comunhão. A Igreja Romana, no século VI, distribuía a hóstia sagrada diretamente na boca, como testemunhado em uma obra do Papa Gregório Magno. Na Idade Média, os fiéis começaram a receber o corpo de Cristo de joelhos, em uma expressão exteriormente mais clara de adoração. Em nossos tempos, há uma profunda ferida no corpo místico de Cristo, que é a prática moderna de comunhão na mão. Esta é a ferida mais profunda do corpo místico de Cristo, porque nela ocorrem as quatro seguintes deploráveis manifestações. Primeiro, um surpreendente minimalismo nos gestos de adoração e reverência. Em geral, na prática moderna de comunhão na mão, há quase uma ausência de qualquer sinal de adoração. Segundo, um gesto igual ao se lidar com alimentos comuns, ou seja, recolher com os próprios dedos a Sagrada Escritura na palma da mão esquerda e levá-la por si mesmo à boca. A prática habitual de tal gesto faz com que um grande número de fiéis, especialmente em crianças e adolescentes, a percepção de que, na Sagrada Hóstia,

não está presente a divina pessoa de Cristo, mas que é só um símbolo religioso, uma vez que tratam a sagrada hóstia da mesma maneira como tratam um alimento comum, tocando com seus próprios dedos e levando a própria boca. Terceiro, a perda de numerosos fragmentos da sagrada hóstia. Pequenos fragmentos caem frequentemente no espaço entre o ministro e o comungante, por falta do uso da patente. Muitas vezes ficam fragmentos da sagrada hóstia na palma e nos dedos da pessoa que recebe a comunhão, e depois caem no chão, e esses numerosos fragmentos são pisoteados pelas pessoas. Quarto, o crescente roubo de hóstias sagradas. Uma vez que a forma de a receber diretamente com a própria mão facilita enormemente o roubo. Não há nada na igreja e nesta terra que seja tão sagrado, tão divino, tão vivo e tão pessoal como a Sagrada Comunhão, porque é o próprio Senhor Eucarístico, e essas quatro coisas deploráveis acontecem com Ele. Para nos alertar desta grande falha, desta falta de respeito com Jesus, Deus escolheu um profeta, Pedro II, de Santa Catarina, dizendo: Bento, meu filho, a desgraça já começou há muito tempo dentro do coração dos homens e mulheres. Embora os sacerdotes, muitos deles, não admitem, mas desde que o homem deixou de dobrar os joelhos para receber o meu santo corpo, que é a santa hóstia, ali o meu inimigo começou a rir de mim, me perguntando: onde estão os teus servidores fiéis? Veja que nem mais dobram os joelhos para ti. Isto, meu filho, foi como se jogar todo o leite do mundo fora e deixasse as crianças chorando de fome, cada vez mais desnutridas. Veja que no céu, em redor do meu trono, todos os anjos e santos baixam a cabeça pedindo a minha bênção de joelhos. Apocalipse 4, 10. Na terra, hoje, se for procurar por gente que faz isto comigo, pode-se contar nos dedos. Onde está a tua fé e o zelo pela minha casa? Todos os sacerdotes do mundo inteiro, lembre-se que também deixei esta ordem: a quem muito confiei, eu vou exigir. São Lucas 12, 48. Jesus e a Virgem Maria nos alertaram através do profeta Pedro II, dizendo que é um grande sacrilégio a comunhão na mão. Já ouvimos depoimentos de alguns satanistas convertidos relatando que, ao receber a Santa Hóstia na mão, elas são levadas para as terríveis profanações que cometem nas chamadas missas negras. Os satanistas colocam um crucifixo de cabeça para baixo e uma hóstia consagrada, que são oferecidas a Satanás para zombar e escarnecer de Jesus. Se os padres e bispos proibissem de dar a Santa Comunhão na mão dos fiéis, evitavam esse sacrilégio. O profeta Pedro II nos diz: jamais um fiel deveria receber a Santa Comunhão na mão, pois é um grande sacrilégio, porque a Divina Eucaristia é, verdadeiramente, o corpo, sangue, alma e divindade de nosso Senhor Jesus Cristo. Por respeito para com este sacramento, tocar nele e ministrá-lo compete apenas ao sacerdote. Por isso, há tantas desordens no mundo, como guerras, violência, genocídios, abortos, desastres naturais e revolta da natureza. Eu pergunto aos senhores sacerdotes e bispos do mundo inteiro: e a violência que assola o nosso país e o mundo inteiro? Diz a Sagrada Escritura que tudo o que acontece na terra é com sua permissão. São Mateus 10, 29. E quando os homens reconhecerem estas verdades, tudo poderá ser resolvido. Todos os sacerdotes e bispos, durante a celebração,

0: celebração da Santa Missa, ao elevarem a Santa Hóstia, dizem: Eis o Cordeiro de Deus, aquele que tira o pecado do mundo. Eu não tenho dúvidas. E os senhores creem nisso também? Ou os senhores dizem que isto é apenas um símbolo? Será porque o próprio homem, os padres e bispos, estão fazendo tudo ao contrário dos ensinamentos de Deus, desde o dia que modernizaram e mudaram o ritual da Santa Missa após o Concílio Vaticano II? Hoje estão recebendo as suas recompensas ao querer fazer as suas vontades e não as de Deus.
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2: Sete horas e 25 minutos.
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2: Sete horas e 44 minutos.

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1: Oito horas e 19 minutos.
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0: 8:41.
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2: Joga energia lá em cima que virou verão, por gentileza. 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Essa música mexe muito comigo.
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Eu oro tanto por você, meu filho. Sua vida me preocupa, sabe? Você é um menino tão bom. Você é um menino tão abençoado, sabe? 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

0: Grelo.
1: Te abençoe.
0: É nóis, meu irmão. Obrigado pelo convite. Pra mim é uma alegria gigante. Te acompanho sempre. Sou um fã gigantesco seu. Pra mim é uma honra estar aqui no seu projeto hoje. Como
1: você vai demais. Ficar até o final hoje, né?
0: Tô emocionado mesmo, galera. Faz barulho, barulho
1: pro Grelo, por gentileza.
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programa Adrenalina de hoje com Jonatas Gonçalves. Sejam todos muito bem-vindos à edição do nosso programa, que é audiência e sucesso em todo o Brasil. Muito obrigado pelas mais diferentes emissoras afiliadas retransmitindo a gente nas regiões Norte, Nordeste, Centro-Oeste, Sudeste e Sul do Brasil, capitais, regiões metropolitanas, litoral, interior e divisa dos estados também. A gente está presente em várias rádios em todo o Brasil e fora do Brasil também. Bom dia, good morning, buenos dias, bom dia, bom roedro, beultra. Bom dia pra você que está curtindo o nosso programa, porque aqui nasce alegria, aqui brota sucesso e aqui sai muitas felicidades todo dia.

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3: Bom dia. 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
4: Tem.
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1: A gente também gosta daquele nacional das antigas, aquela introdução bem bacana, bem light, bem suave. Dani Carlos, Coisas Que Eu Sei. Lembra dessa?

0: Pro seu dia a dia, em casa, no carro, no trabalho, no celular, na internet, nos ranchos, nas fazendas, nos sítios, nos condomínios, todo mundo ligado aqui na nossa rádio, muito obrigado pelo carinho, pela audiência de todos os dias. Você lembra dessa? Bem light, né? Dani Carlos, coisas que eu sei. Depois do intervalo a gente continua com essa festa gostosa aqui na rádio.
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3: 9:23.
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0: 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Charlie Brown Jr., Lugar ao Sol. É o melhor do rock nacional.
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0: 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Muito obrigado pra você na audiência aqui da nossa programação com Jonatas Gonçalves. É o melhor do rock nacional. É a música brasileira com os mais lindos cantores de nomes renomados do Brasil. E esse daí é o Charlie Brown Jr. Lugar ao Sol. Que saudade, hein? Daqui a pouco tem mais.
1: 9:39.
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0: tá aí o sucesso do rapper, o Rapa, Pescador de Ilusões. Bom, a gente vai pro intervalo, daqui a pouco tem muito mais músicas pra gente curtir. Você tava esperando sair um pagodinho? Tava esperando sair um pop? Tava esperando sair um modão? Ou você tá esperando sair um belo universitário, hein? Depois do intervalo a gente vai conhecer, viu? Fica na sintonia, no próximo bloco a gente vai curtir muito mais músicas.
1: 9 horas e 55 minutos.
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0: Que coisa linda.
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0: Maiara e Maraísa, nem tchum, essa sofrência dramática na programação de hoje, hein? Fia, pula pra outra, tem muita gente esperando só uma chance pra te fazer feliz, fica com essa, tá? Bom, a gente vai por intervalo, daqui a pouco tem mais, tá?
1: 10 horas e 11 minutos.
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Geraldo ouvinte estava ansioso pra gente se encontrar de novo pra recordar e curtir três grandes sucessos pops internacionais, músicas que têm mais de 15 anos. O que que tocava no segmento pop internacional 15 anos atrás? São três músicas que a gente selecionou pra edição do Seleção Musical do Ouvinte de hoje. Pois é, muito obrigado pra você na audiência. Bora então que tá começando. Sim, sou.

próxima Next Music. Cadê a música, produção? Coloque a segunda música, por favor. Ah, agora sim. A gente vai curtir agora um internacional do final dos anos 2000. Dido com Thank You. Uma das introduções mais marcantes internacionais. Essa música é lá do ano de 2009. Se você gostar dessa...

0: Gostosa, envolvente, né? Bem light, bem tranquila. Pra tocar inteira, volta. Vamos conhecer a terceira e última, próxima.
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0: A banda de rock internacional que conquistou o mundo no início dos anos de 2010, Three Doors Down, Without You. Without You com Three Doors Down. Essa é a terceira.

0: Fio, no início do ano de 2010, essa música tocou muito no mundo, hein? I'm here without you, baby. E aí, você curtiu? Nossa, essa música é top, fala sério! Três grandes sucessos pop internacionais compuseram a seleção musical do ouvinte de hoje. Você gostou? Tá uma delícia! Primeira, Didi Kesha com Last Night. Segunda, Dido com Thank You. E a terceira e última, de Three Doors Down, Without You. Uma das três vai tocar inteira, capricha no voto, porque depois do intervalo já vou te atender, tá?
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2: 10:28.
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0: No início dos anos de 2010.
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0: A vencedora de hoje. Three Doors Down, canta agora pra gente.

0: Marília Mendonça, uma das vozes mais amadas do Brasil. Bem pior que eu. E aí, gostou? Tá curtindo? Continua na sintonia, porque depois do intervalo tem muito mais músicas do seu artista predileto. Fica aí!
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1: Dez horas e 43 minutos.
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0: as primeiras músicas das gêmeas Maiara e Maraísa. A música que alavancou ela no cenário musical sertanejo do Brasil. 10%. E aí, gostou? Depois do intervalo tem muito mais músicas gostosas de se curtir.
1: 10:58.
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0: com Jonatas Gonçalves. Bom dia! Muito bom dia pra você!
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Essa música aqui, ela é linda para ouvir em qualquer horário do dia, né? Tânia Mara, Se Quiser. Uma das melhores canções dela.

0: Agora, Se Quiser, um dos grandes sucessos da cantora e compositora. A música ganhou destaque nas rádios com sua letra intensa e melodia marcante. Se Quiser, consolidou Tânia Mara no cenário da música brasileira e segue sendo lembrada por um dos pontos mais altos da sua carreira com essa música. Tânia Mara, Se Quiser. Gostosa de ouvir, né? Depois do intervalo tem mais.
1: 11 horas e 14 minutos.
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0: Emílio e Eduardo foi uma das duplas sertanejas brasileiras mais conhecidas do Brasil, que se destacou lá nos anos de 1980 e 1990, conhecida por suas músicas românticas e vozes marcantes. Naturais de Goiás, os irmãos começaram a cantar juntos ainda na juventude, conquistando espaço no cenário sertanejo com letras que falavam de amor, saudade e relacionamentos. O auge da carreira da dupla aconteceu nos anos de 1980, quando emplacaram sucessos que se tornaram clássicos do sertanejo, como A Musa do Verão, O Relógio, Briguei com Ela, Você Vai Ver e Você Virou Saudade. Essas canções marcaram época e consolidaram a dupla como uma das mais queridas do sertanejo romântico. Emílio e Eduardo se destacaram pelo romantismo de suas músicas, que conquistaram fãs em todo o Brasil. Suas vozes harmoniosas e interpretações emocionantes eram carismáticas marcantes de seu trabalho. Características, né? A dupla encerrou suas atividades nos anos de 1990, quando os irmãos decidiram seguir caminhos separados. Apesar da separação, suas músicas continuam a ser lembradas como parte importante da história do sertanejo. Emílio e Eduardo deixaram um legado significativo no sertanejo romântico, sendo lembrados por seus sucessos e pela contribuição ao sertanejo. Suas canções ainda são ouvidas e apreciadas por fãs do estilo em todo o Brasil, e milhares de rádios tocam em programas sertanejos músicas como essas do Emílio e Eduardo. Então, nós vamos conhecer agora sucessos da dupla Emílio e Eduardo.
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Bom, gente, eu vou indo. Ah, que peninha, que peninha. Bom, uma hora eu tenho que ir, né? Mas, ó, prometo que eu volto na próxima edição, neste mesmo horário, aqui na rádio, viu? Espero que você tenha gostado. 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Grande abraço para você que está na sua casa, um beijo bem grande, para você que está dentro do seu carro, muito obrigado, valeu pela carona, para você que está no seu trabalho, um bom dia para você, patrão, para você, funcionário, pro pessoal aqui da rádio, está chegando mais uma atração agora, depois do nosso programa, e a gente se encontra na próxima edição, neste mesmo horário, no Adrenalina com Jonatas Gonçalves. Muito prazer em fazer parte do seu dia a dia, e claro, muito obrigado pela oportunidade de algum pedacinho fazer parte da sua manhã. Tchau, gente, até a próxima.

0: eu bebo cerveja.
1: Bom também.
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6: Graça e paz, está no ar o Conexão Gospel comigo, Josiane, começando com Eliane Fernandes. Direção.

0: Conexão Gospel vai agora para os recados e bem rapidinho, já já eu tô de volta.
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4: 12 horas e 24 minutos.

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1: O Conexão Gospel está de volta e agora você ouve Sara Beatriz, o grande Eu Sou, ao vivo.

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0: Cálice com
1: Aleluia. 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
2: 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Obrigada.
3: Honra, olha só, continue ligada aqui no Conexão Gospel, tá? Daqui a pouquinho tem mais louvores pra você.
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5: Depende de mim. Hoje eu levantei cedo pensando no que tenho a fazer antes que o relógio marque meia-noite. É minha função escolher que tipo de dia vou ter hoje. Posso reclamar porque está chovendo ou agradecer às águas por lavarem a poluição. Posso ficar triste por não ter dinheiro ou me sentir encorajado para administrar minhas finanças evitando desperdício. Posso reclamar sobre minha saúde ou dar graças por estar vivo. Posso me queixar dos meus pais por não terem me dado tudo o que eu queria, ou posso ser grato por ter nascido. Posso reclamar por ter que ir ao trabalho, ou agradecer por ter trabalho. Posso sentir tédio com o trabalho doméstico, ou agradecer a Deus. Posso lamentar decepções com amigos, ou me entusiasmar com a possibilidade de fazer novas amizades. Se as coisas não saíram como planejei, posso ficar feliz por ter hoje para recomeçar. O dia está à minha frente, esperando para ser o que eu quiser. E aqui estou eu, o escultor que pode dar forma. Tudo depende de nós. O impossível de Deus está garantido. Agora, o nosso possível está aberto.
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7: 12 horas e 39 minutos.

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1: Treze horas e 28 minutos.
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0: 13:50.
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2: 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Satisfação imensa. 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

tanto por você, meu filho. Sua vida me preocupa, sabe? Você é um menino tão bom. Você é um menino tão abençoado, sabe? Que só Deus na sua vida, na minha vida. Tá bom? Obrigada, meu filho, por tudo, tá bom? Obrigada de coração. Eu fico sem palavras, sabe? Te amo.

0: Estrela.
1: Se abençoe.
0: É nóis, meu irmão. Obrigado pelo convite. Pra mim é uma alegria gigante. Te acompanho sempre. Sou um fã gigantesco seu. Pra mim é uma honra estar aqui no seu projeto hoje. Como você.
1: Você vai ficar até o final hoje, né?
0: Tô emocionado mesmo, galera. Faz barulho,
1: barulho pro Grilo, por gentileza.
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0: 14 horas e 12 minutos.
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Aí, meu compadre. Vou falar pra ela agora. Agora.

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1: 14 horas e 45 minutos.
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0: 15h23.
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0: 15h45.
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0: 16h08.
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0: Obrigado, meu Deus.
1: Dezesseis horas e 35 minutos.
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0: Que beleza.
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0: 16 horas e 59 minutos.
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1: Nostalgia 90 já está no ar e vamos recordar as músicas que marcaram uma geração. Está tudo pronto por aí, Vavás?
2: Sim, Kleber, está tudo ok. Estamos preparados para mais um Nostalgia 90. Vamos recordar músicas que tocaram e tocam nos nossos corações, temas de novelas e muito mais no seu rádio aqui no Nostalgia 90.
1: Ok, então. Abrindo a primeira sequência com Roupa Nova, foi tema de novela, A Viagem.

0: Agora você ouve na sua rádio fatos e acontecimentos dos anos 90. Você costumava usar o orelhão e das fichinhas e posteriormente dos cartões telefônicos. Você lembra? Hoje, quanto mais a telefonia móvel avança e os dispositivos evoluem, mais aqueles cartões para fazer uma ligação de um orelhão viram itens de coleção. Aqui no Brasil, a Agência Nacional de Telecomunicações, Anatel, tem previsto entre suas metas de atuação a redução do número de orelhões por parte das operadoras. O que vai restar dessa era será a expressão cair a ficha, que todo mundo usa até hoje.
1: Você ouviu fatos e acontecimentos dos anos 90.

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1: Grande Otel.

Você ouviu Kid Abelha, Grande Hotel, e segue por aqui com mais música no Nostalgia 90. Essa eu adoro, Borbulhas de Amor, Fagner.

Sucesso de Jean e Giovanni aqui na programação do Nostalgia 90. Nem dormindo consigo te esquecer. E a nossa viagem não para. Continua aqui com Simoni. Primeiros erros.

0: E você ouviu aqui no Nostalgia 90, Lulu Santos, Aviso aos Navegantes.
1: O Nostalgia 90 vai ficando por aqui. Valeu demais a companhia de todos vocês. Um forte abraço, tchau, tchau.
0: Valeu demais a sua audiência.

0: ficando por aqui. Valeu demais a companhia de todos vocês. Um forte abraço, tchau, tchau.
1: Valeu demais a sua audiência e amanhã, claro, tem mais Nostalgia 90.
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6: 17:58.
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9: Muito bem, Hora Livre chegando em seu rádio. Que bom saber que você está aí com a gente. Por aqui vamos trazendo a melhor programação flashback. Uma playlist super especial, selecionada. Vamos viajar no tempo, conferir aquele som que vai dos anos 60, 70, 80, 90 e até 2019. Preparados para mais um programa? A gente começa super bem com o som de 1984 com Chicago, Hard Habit to Break.
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flashback, você de perto, de longe, em casa, no trabalho, viajando, seja muito bem-vindo, porque a gente segue aproveitando essa sequência de hoje. Tá vindo mais, Dire Straits, o sucesso de 1985, Money for Nothing.

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1: Hora Livre Flashback, pra gente matar saudade de grandes sucessos, grandes músicas dos anos 60, 70, 80, 90, até o início dos anos 2000. A gente vai conferindo também músicas até 2019, pra gente matar saudade por aqui no Hora Livre Flashback. A você, só agradecendo. Obrigado mais uma vez pela companhia. Espero que você tenha gostado das naftalinas de hoje. Eu tenho certeza que todo mundo gosta de curtir, mas tem umas que são super especiais, né não? Obrigado mais uma vez, valeu demais, até a próxima edição do Hora Livre. Continue com a gente por aqui, aquele abraço, em té, axé, amém, saúde, paz, o resto a gente corre atrás. Tchau, tchau.
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1: Dezenove horas e 31 minutos.
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0: 19:53.
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1: Olá, gente boa, estamos chegando com mais um programa Linha do Tempo no seu rádio. Fique ligado com a gente, selecionamos as melhores para hoje. Vamos curtir só música boa, só sucesso de todos os tempos. Estamos no ar, eu sou o BJ e você vai curtir as melhores comigo.
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0: Estamos juntos no programa Linha do Tempo com músicas de todos os tempos que você gosta de curtir. Daqui a pouquinho tem mais, hein?
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0: 20 horas e 27 minutos.
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0: Legal demais, não é? As melhores rolam por aqui. Você curte por aqui no programa Linha do Tempo. Vamos ouvir mais? Vamos nessa.

0: E aqui você curtiu as melhores no primeiro bloco. Vamos ali no intervalinho rapidinho, já já tem mais.
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0: 20 horas e 59 minutos.
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0: De volta, junto com você no programa Linha do Tempo. E aí, tudo bem? Como é que tá o seu dia? Como é que estão as coisas por aí? Você tá tranquilo? Tá de boa? Tá conosco? Tá ouvindo a rádio, né? Isso que é bom, né? Rádio faz realmente bem pra gente. E as músicas nos embalam nos melhores momentos. Vamos nessa, continuando com o programa Linha do Tempo.